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0: 3 horas.
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sentia um acréscimo de estima por si mesma e parecia-lhe que entrava enfim numa existência superiormente interessante, onde cada hora tinha o seu encanto diferente, cada passo conduzia um êxtase e a alma se

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0: 7 horas.
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0: 8 horas.
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0: 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Boa segunda-feira, seja bem-vindo a esta manhã. 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

0: O Ministro da Agricultura disse que o apoio extraordinário de 30 milhões de euros autorizado pela Comissão Europeia para agricultores e pescadores já foi pago e revelou que o Governo prepara novos apoios aos fertilizantes.
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Os novos contratos de empréstimos para habitação aumentaram 166 milhões de euros em julho para 2,345 milhões de euros, atingindo o valor mais elevado da série, informou o Banco de Portugal.

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1: Chegou a altura de conhecermos os temas que estão a marcar a atualidade regional. Casa evacuada ameaça voltar a ser tragédia em Beja. Pessoas entram e saem de imóvel em risco de derrocada. Milhões aprovados, obras por fazer. Alentejo 2030 já comprometeu mais de metade dos fundos. Pero guarda quase sem rede, moradores denunciam até chamadas para o 112 que caem. Mau cheiro e invasão de moscas levam o governo a agir em Aljustrel. Estes são os temas, desenvolvimentos já a seguir.
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1: Bom início de semana, vamos às notícias. Uma casa evacuada em fevereiro por risco iminente da derrocada voltou a levantar preocupações em Beja. Rádio Pax esteve na rua Alexandre Colano e constatou movimentos de pessoas num imóvel oficialmente interditado. Apesar das grades e da sinalização da câmara, um trilho junto à parede que ruiu revela passagens frequentes e a derrocada abriu mesmo novo acesso ao interior. Em fevereiro, 34 residentes foram retirados preventivamente dos dois edifícios daquela rua devido ao perigo estrutural e a problemas de insalubridade. Com a aproximação da chuva e do vento, cresce o receio de novos desabamentos e fica a questão: quem está a impedir o acesso a uma ruína considerada perigosa? O Alentejo 2030 já tem 53,5% dos fundos comprometidos, o equivalente a cerca de 591 milhões de euros em projetos aprovados. Mas a execução financeira está ainda nos 12,7%, cerca de 139 milhões. A CCDR Alentejo explica a diferença com os prazos associados a concursos, licenciamentos, empreitadas e aquisição de equipamentos. No Fundo para uma Transição Justa, a aprovação chega aos 88,7%, enquanto no Fundo Social Europeu Mais atinge 64,7%. Mais de 61% dos apoios aprovados destinam-se a entidades privadas. Até ao final deste ano, a execução poderá chegar aos 237,5 milhões. O desafio agora é acelerar os projetos e transformar milhões aprovados em investimento efetivamente realizado no território. Moradores de Pero Guarda, no concelho de Ferreira do Alentejo, denunciam falhas graves nas comunicações móveis, internet e telefone. Há zonas onde o sinal é muito reduzido ou simplesmente não existe e os habitantes garantem que até chamadas para o 112 já terão caído. Situação levanta preocupação da segurança, sobretudo perante emergências médicas, incêndios ou acidentes. A população afirma ter apresentado várias reclamações à MEU e diz que em julho recebeu indicação de que, aproximado de um mês, a infraestrutura, garantem os moradores, ainda não chegou. O problema arrasta-se e deixa Pero Guarda a reclamar aquilo que considera essencial: conseguir comunicar quando mais precisa. Os maus cheiros e a proliferação de moscas em Aljustrel chegaram ao governo. Depois das queixas da população e das diligências da Câmara Municipal, o Ministério do Ambiente pediu uma atuação urgente à Agência Portuguesa do Ambiente e à CCDR Alentejo. Em causa estão odores intensos, associados à aplicação de matérias em terrenos agrícolas e o aumento anormal de moscas. A autarquia já tinha contactado a CCDR, a ASAI, a Autoridade da Saúde e outras entidades fiscalizadoras. Agora espera que a intervenção permita identificar a origem do problema, verificar o cumprimento das regras ambientais e encontrar uma solução definitiva.

0: Para os moradores, a prioridade é simples: recuperar a qualidade de vida e evitar que estes episódios se repitam. Ponto final das notícias. Bom início de semana.
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0: 9 horas. 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
4: Cá estamos para a segunda hora desta manhã de início de semana.
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1: Início de semana de sol, vai ser assim até a meio da semana. Hoje máxima de 36, amanhã vamos ter tempo igual com mínimas de 21.

0: A companhia aérea Ryanair avisa que há operadores de mercado que vão lutar para manter a capacidade ou até mesmo sobreviver. A guerra que ia durar umas semanas já vai em 6 meses e não há acordo que aguente, em especial o mercado combustível da aviação. Com os preços constantemente em máximos, o produto está a encarecer os custos de companhias aéreas que vão tomando medidas a conta-gotas para fazerem face à flutuação do mercado. Menos voos e mais caros, Ryanair lança aviso que pode ter impacto já no inverno.
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Os proprietários têm até ao final deste mês para liquidar o adicional ao Imposto Municipal sobre Imóveis ao Fisco, de acordo com o calendário fiscal da Autoridade Tributária. O prazo para o pagamento adicional ao Imposto Municipal sobre Imóveis decorre durante este mês, pelo que os proprietários devem liquidar esse imposto até 30 de setembro. Este imposto recai sobre particulares e empresas, proprietários de prédios urbanos e terrenos para construção, com valor patrimonial total superior a 600 mil euros.

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2: Chegou a altura de conhecermos os temas que estão a marcar a atualidade regional. Casa evacuada ameaça voltar a ser tragédia em Beja. Pessoas entram e saem de imóvel em risco de derrocada. Milhões aprovados, obras por fazer. Alentejo 2030 já comprometeu mais de metade dos fundos. Pero guarda quase sem rede, moradores anunciam até chamadas para o 112 que caem. Mau cheiro e invasão de moscas levam o governo a agir em Aljustrel. Estes são os temas, desenvolvimentos já a seguir.
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2: Bom início de semana, vamos às notícias. Uma casa evacuada em fevereiro por risco iminente da derrocada voltou a levantar preocupações em Beja. Rádio Pax esteve na rua Alexandre Colano e constatou movimentos de pessoas num imóvel oficialmente interditado. Apesar das grades e da sinalização da Câmara, um trilho junto à parede que ruiu revela passagens frequentes e a derrocada abriu mesmo um novo acesso ao interior. Em fevereiro, 34 residentes foram retirados preventivamente dos dois edifícios daquela rua devido ao perigo estrutural e a problemas de insalubridade. Com a aproximação da chuva e do vento, cresce o receio de novos desabamentos e fica a questão: quem está a impedir o acesso a uma ruína considerada perigosa? O Alentejo 2030 já tem 53,5% dos fundos comprometidos, o equivalente a cerca de 591 milhões de euros em projetos aprovados. Mas a execução financeira está ainda nos 12,7%, cerca de 139 milhões. A CCDR Alentejo explica a diferença com os prazos associados a concursos, licenciamentos, empreitadas e aquisição de equipamentos. No Fundo para uma Transição Justa, a aprovação chega aos 88,7%, enquanto no Fundo Social Europeu Mais atinge 64,7%. Mais de 61% dos apoios aprovados destinam-se a entidades privadas. Até ao final deste ano, a execução poderá chegar aos 237 milhões e meio. O desafio agora é acelerar os projetos e transformar milhões aprovados em investimento efetivamente realizado no território. Moradores de Pero Guarda, no concelho de Ferreira do Alentejo, denunciam falhas graves nas comunicações móveis, internet e telefone. Há zonas onde o sinal é muito reduzido ou simplesmente não existe e os habitantes garantem que até chamadas para o 112 já terão caído. Situação levanta preocupação da segurança, sobretudo perante emergências médicas, incêndios ou acidentes. A população afirma ter apresentado várias reclamações à MEU e diz que em julho recebeu indicação de que seria instalada uma nova antena no prazo aproximado de um mês. A infraestrutura, garante os moradores, ainda não chegou. O problema arrasta-se e deixa Pero Guarda a reclamar aquilo que considera essencial: conseguir comunicar quando mais precisa. Os maus cheiros e a proliferação de moscas em Aljustrel chegaram ao Governo. Depois das queixas da população e das diligências da Câmara Municipal, o Ministério do Ambiente pediu uma atuação urgente à Agência Portuguesa do Ambiente e à CCDR Alentejo. Em causa estão odores intensos, associados à aplicação de matérias em terrenos agrícolas e o aumento anormal de moscas. A autarquia já tinha contactado a CCDR, a ASAI, a Autoridade da Saúde e outras entidades fiscalizadoras. Agora espera que a intervenção permita identificar a origem do problema, verificar o cumprimento das regras ambientais e encontrar uma solução definitiva. Para os moradores, a prioridade é simples: recuperar a qualidade de vida e evitar que estes episódios se repitam. Ponto final das notícias. Bom início de semana.
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2: O número máximo de horas de trabalho em Portugal é de 8 horas diárias e 40 horas semanais, de acordo com a Autoridade para as Condições de Trabalho, ACT. O período normal de trabalho não pode exceder 8 horas por dia e 40 horas por semana, sendo que há tolerância de 15 minutos para transações, operações ou outras tarefas começadas e não acabadas na hora estabelecida para o termo do período normal de trabalho diário, tendo tal tolerância caráter excepcional e devendo o acréscimo de trabalho ser pago ao prefazer 4 horas ou no termo do ano civil. Os limites máximos de períodos normal de trabalho podem ser reduzidos por instrumento de regulamentação coletiva de trabalho, não podendo aí resultar diminuição de retribuição aos trabalhadores.

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0: 10 horas.
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4: Último painel desta manhã de início de semana. Bom dia.
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Início de semana de sol, vai ser assim até a meio da semana. Hoje máxima de 36, amanhã vamos ter tempo igual, com mínimas de 21. O mercado

0: De arrendamento entra numa nova fase com a substituição do programa de apoio ao arrendamento pelo regime simplificado de arrendamento acessível. Ao mesmo tempo começa a vigorar um segundo instrumento, os contratos de investimento para arrendamento, dirigido a promotores e investidores com projetos de maior dimensão. Ambos resultam do pacote fiscal para a habitação, aprovado em maio, e procuram aumentar a oferta de casas para arrendar através de benefícios fiscais e regras próprias para diferentes perfis de senhorios.
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0: Quase metade dos europeus só consegue comprar o equivalente a um apartamento com até 50 metros quadrados, revela um novo estudo da Universidade Técnica de Viena, que inclui o mercado de habitação português. O estudo evidencia a crescente crise habitacional que afeta a Europa, especialmente as áreas metropolitanas de Madrid, Paris, Berlim e Lisboa. Na ausência de estatísticas oficiais comparáveis, os autores analisaram mais de 18 milhões de anúncios de venda de imóveis e 3 milhões e meio de anúncios de aluguéis em 31 países.
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Instituto de Segurança Social anunciou uma atualização do portal e da sua aplicação que visa prevenir atrasos nos pagamentos, passando a disponibilizar as datas de limite dos mesmos. O portal e a app da Segurança Social contou com esta nova melhoria na gestão de pagamentos, a inclusão direta da data limite de pagamentos no ecrã da listagem de valores a pagar. Esta funcionalidade oferece ao utilizador uma visão imediata e clara dos prazos associados a cada valor pendente, sem necessidade de aceder ao detalhe de cada documento individualmente.

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0: O terceiro filme da longa-metragem de Jane, da sua trilogia, é um delírio febril de medo, desejo e catarse sangrenta que marca o regresso a um cinema cerebral, arrojado e experimental que privilegia a emoção em vez do desgaste. Filme da semana, Teenage Sex and Death, Ed Camp Miasma.
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0: 11 horas.
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1: Meio-dia.
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2: Chegou a altura de conhecermos os temas que estão a marcar a atualidade regional. Caso evacuado, a ameaça voltar a ser tragédia em Beja. Pessoas entram e saem de imóvel em risco de derrocada. Milhões aprovados, obras por fazer. Alentejo 2030 já comprometeu mais de metade dos fundos. Pero guarda quase sem rede, moradores anunciam até chamadas para o 112 que caem. Mau cheiro e invasão de moscas levam o governo a agir em Aljustrel. Estes são os temas, desenvolvimentos já a seguir.
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2: Bom início de semana, vamos às notícias. Uma casa evacuada em fevereiro por risco iminente da derrocada voltou a levantar preocupações em Beja. Rádio Pax esteve na rua Alexandre Colano e constatou movimentos de pessoas num imóvel oficialmente interditado. Apesar das grades e da sinalização da câmara, um trilho junto à parede que ruiu revela passagens frequentes e a derrocada abriu mesmo novo acesso ao interior. Em fevereiro, 34 residentes foram retirados preventivamente dos dois edifícios daquela rua devido ao perigo estrutural e a problemas de insalubridade. Com a aproximação da chuva e do vento, cresce o receio de novos desabamentos e fica a questão. Quem está a impedir o acesso a uma ruína considerada perigosa? O Alentejo 2030 já tem 53,5% dos fundos comprometidos, o equivalente a cerca de 591 milhões de euros em projetos aprovados. Mas a execução financeira está ainda nos 12,7%, cerca de 139 milhões. A CCDR Alentejo explica a diferença com os prazos associados a concursos, licenciamentos, empreitadas e aquisição de equipamentos. No Fundo para uma Transição Justa, a aprovação chega aos 88,7%, enquanto no Fundo Social Europeu Mais atinge 64,7%. Mais de 61% dos apoios aprovados destinam-se a entidades privadas. Até ao final deste ano, a execução poderá chegar aos 237 milhões e meio. O desafio agora é acelerar os projetos e transformar milhões aprovados em investimento efetivamente realizado no território. Moradores de Pero Guarda, no Conselho de Ferreira do Alentejo, denunciam falhas graves nas comunicações móveis, internet e telefone. Há zonas onde o sinal é muito reduzido ou simplesmente não existe e os habitantes garantem que até chamadas para o 112 já terão caído. Situação levanta preocupação da segurança, sobretudo perante emergências médicas, incêndios ou acidentes. A população afirma ter apresentado várias reclamações à MEU e diz que em julho recebeu indicação de que seria instalada uma nova antena no prazo aproximado de um mês. A infraestrutura, garante os moradores, ainda não chegou. O problema arrasta-se e deixa Pero Guarda a reclamar aquilo que considera essencial, conseguir comunicar quando mais precisa. Os maus cheiros e a proliferação de moscas em Aljustrel chegaram ao Governo. Depois das queixas da população e das diligências da Câmara Municipal, o Ministério do Ambiente pediu uma atuação urgente à Agência Portuguesa do Ambiente e à CCDR Alentejo. Em causa estão odores intensos, associados à aplicação de matérias em terrenos agrícolas e o aumento anormal de moscas. A autarquia já tinha contactado a CCDR, a ASAI, a Autoridade de Saúde e outras entidades fiscalizadoras. Agora espera que a intervenção permita identificar a origem do problema, verificar o cumprimento das regras ambientais e encontrar uma solução definitiva. Para os moradores, a prioridade é simples: recuperar a qualidade de vida e evitar que estes episódios se repitam. Ponto final das notícias. Bom início de semana.

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0: 13 horas.
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0: 14 horas. 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
1: São 15 horas.
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novo álbum da artista brasileira parte de uma pesquisa sobre sono e sonho para transformar a exaustão contemporânea em música, corpo e movimento. Juliana Linhares apresenta Até Cansar o Cansaço.

Ketsup Panda Portuguesa é ascensão na cena rock instrumental portuguesa. Edita o segundo single do seu próximo disco, Lume. É o novo convite de um álbum que sairá numa edição de autor no próximo mês.

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1: A nova canção de Cassete Pirata já está disponível em todas as plataformas digitais, acompanhado por um vídeo construído a partir de imagens de verão enviadas pelos seus fãs. Sorgente Outra Vez é o segundo single de avanço do quarto longa duração da banda, que este ano comemora 10 anos de vida. Depois do single Abismo, os Cassete Pirata trazem com esta nova canção uma reflexão sobre a angústia da produtividade.
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produtora, DJ e força cultural nomeada pelos Grammys, Jada G regressa com o seu novo single, Forever Now, editado pela Ministry of Sounds, uma faixa que já se tornou um elemento indispensável nos seus sets ao longo de todo o verão.

11ª edição do Algarve Music Series convida a uma viagem musical itinerante pelo património do Algarve. Decorre entre 27 de setembro e 6 de dezembro.

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1: Orca apresenta A Peneia, um novo álbum editado pela Facada Records. Depois de ter antecipado o trabalho com os singles Sombras das Sombras, até Temos Pena, Lugar Miserável, Leonor Cabrita regressa agora com um conjunto de canções que aborda temas associados ao trauma, à violência estrutural e à alienação.

John Legend apresenta Daylight, o primeiro single de Muse, o seu 11º projeto, com produção executiva de Pharrell Williams, que percorre diferentes expressões musicais desde gospel a soul clássico ao afrobeat e hip-hop.

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0: 16 horas. 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
1: Depois de revelar A Tua Trança, o single de estreia escrito por Márcia e Não É Normal, o segundo tema de avanço da autoria da Cláudia Pascoal, Rita Redshoes, desvenda o nome de todas as autoras convidadas a participar no seu novo álbum.

Maru atua neste mês 18 e 19 com Es Latina, a residência europeia de Shakira em Madrid. Shakira prepara-se para dar início à sua residência europeia, onde vai realizar 12 concertos entre 18 de setembro e 11 de outubro.

Gosto muito de estar aqui. O álbum estreia de Mafalda chega a 22 de outubro. Integralmente cantado em português, o disco é uma obra à vida e à capacidade de renascimento. 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

0: uma cantiga de aconselho que se dança, um novo single do artista Buba Espinho, cruza a guitarra portuguesa, acordeão e as suas raízes alentejanas, num tema sobre aquilo que somos capazes de largar por amor.
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Mercury acaba de lançar Back Into Love, o primeiro single do novo álbum previsto para a primavera do próximo ano, o arranque de uma nova fase da artista, agora com uma sonoridade soul pop mais contemporânea.

Slipknot acabam de lançar Arsenal, a primeira canção nova da banda em mais de 3 anos. Este lançamento marcante chega acompanhado por um vídeo oficial realizado por Shawn Mendes.

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Nena partilhou mais um single do novo álbum que vai editar em outubro. Nova canção chama-se Tenho Saudades de Casa e está disponível nas várias plataformas digitais.

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0: 17 horas.
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2: Já à altura de conhecermos os temas que estão a marcar a atualidade regional. Caso evacuado, a ameaça voltar a ser tragédia em Beja. Pessoas entram e saem de imóvel em risco de derrocada. Milhões aprovados, obras por fazer. Alentejo 2030 já comprometeu mais de metade dos fundos. Pero guarda quase sem rede, moradores denunciam até chamadas para o 112 que caem. Mau cheiro e invasão de moscas levam o governo a agir em Aljustrel. Estes são os temas, desenvolvimentos já a seguir.
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2: Bom início de semana, vamos às notícias. Uma casa evacuada em fevereiro por risco iminente da derrocada voltou a levantar preocupações em Beja. Rádio Pax esteve na rua Alexandre Colano e constatou movimentos de pessoas num imóvel oficialmente interditado. Apesar das grades e da sinalização da Câmara, um trilho junto à parede que ruiu revela passagens frequentes e a derrocada abriu mesmo novo acesso ao interior. Em fevereiro, 34 residentes foram retirados preventivamente dos dois edifícios daquela rua devido ao perigo estrutural e a problemas de insalubridade. Com a aproximação da chuva e do vento, cresce o receio de novos desabamentos e fica a questão: quem está a impedir o acesso a uma ruína considerada perigosa? O Alentejo 2030 já tem 53,5% dos fundos comprometidos, o equivalente a cerca de 591 milhões de euros em projetos aprovados. Mas a execução financeira está ainda nos 12,7%, cerca de 139 milhões. A CCDR Alentejo explica a diferença com os prazos associados a concursos, licenciamentos, empreitadas e aquisição de equipamentos. No Fundo para uma Transição Justa, a aprovação chega aos 88,7%, enquanto no Fundo Social Europeu Mais atinge 64,7%. Mais de 61% dos apoios aprovados destinam-se a entidades privadas. Até ao final deste ano, a execução poderá chegar aos 237 milhões e meio. O desafio agora é acelerar os projetos e transformar milhões aprovados em investimento efetivamente realizado no território. Moradores de Pero Guarda, no concelho de Ferreira do Alentejo, denunciam falhas graves nas comunicações móveis, internet e telefone. Há zonas onde o sinal é muito reduzido ou simplesmente não existe e os habitantes garantem que até chamadas para o 112 já terão caído. Situação levanta preocupação da segurança, sobretudo perante emergências médicas, incêndios ou acidentes. A população afirma ter apresentado várias reclamações à MEU e diz que em julho recebeu indicação de que seria instalada uma nova antena no prazo aproximado de um mês. A infraestrutura, garante os moradores, ainda não chegou. O problema arrasta-se e deixa Pero Guarda a reclamar aquilo que considera essencial: conseguir comunicar quando mais precisa. Os maus cheiros e a proliferação de moscas em Aljustrel chegaram ao governo. Depois das queixas da população e das diligências da Câmara Municipal, o Ministério do Ambiente pediu uma atuação urgente à Agência Portuguesa do Ambiente e à CCDR Alentejo. Em causa estão odores intensos, associados à aplicação de matérias em terrenos agrícolas e o aumento anormal de moscas. A autarquia já tinha contactado a CCDR, a ASAI, a Autoridade da Saúde e outras entidades fiscalizadoras. Agora espera que a intervenção permita identificar a origem do problema, verificar o cumprimento das regras ambientais e encontrar uma solução definitiva. Para os moradores, a prioridade é simples: recuperar a qualidade de vida e evitar que estes episódios se repitam. Ponto final das notícias. Bom início de semana.
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1: A 9 horas.
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1: Chegou a altura de conhecermos os temas que estão a marcar a atualidade regional. Caso evacuado, ameaça voltar a ser tragédia em Beja. Pessoas entram e saem de imóvel em risco de derrocada. Milhões aprovados, obras por fazer. Alentejo 2030 já comprometeu mais de metade dos fundos. Pero guarda quase sem rede, moradores denunciam até chamadas para o 112 que caem. Mau cheiro e invasão de moscas levam o governo a agir em Aljustrel. Estes são os temas, desenvolvimentos já a seguir.
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1: Bom início de semana, vamos às notícias. Uma casa evacuada em fevereiro por risco iminente da derrocada voltou a levantar preocupações em Beja. Rádio Pax esteve na rua Alexandre Colano e constatou movimentos de pessoas num imóvel oficialmente interditado. Apesar das grades e da sinalização da câmara, um trilho junto à parede que ruiu revela passagens frequentes e a derrocada abriu mesmo um novo acesso ao interior. Em fevereiro, 34 residentes foram retirados preventivamente dos dois edifícios daquela rua devido ao perigo estrutural e a problemas de insalubridade. Com a aproximação da chuva e do vento, cresce o receio de novos desabamentos e fica a questão: quem está a impedir o acesso a uma ruína considerada perigosa? O Alentejo 2030 já tem 53,5% dos fundos comprometidos, o equivalente a cerca de 591 milhões de euros em projetos aprovados. Mas a execução financeira está ainda nos 12,7%, cerca de 139 milhões. A CCDR Alentejo explica a diferença com os prazos associados a concursos, licenciamentos, empreitadas e aquisição de equipamentos. No Fundo para uma Transição Justa, a aprovação chega aos 88,7%, enquanto no Fundo Social Europeu Mais atinge 64,7%. Mais de 61% dos apoios aprovados destinam-se a entidades privadas. Até ao final deste ano, a execução poderá chegar aos 237 milhões e meio. O desafio agora é acelerar os projetos e transformar milhões aprovados em investimento efetivamente realizado no território. Moradores de Pero Guarda, no concelho de Ferreira do Alentejo, denunciam falhas graves nas comunicações móveis, internet e telefone. Há zonas onde o sinal é muito reduzido ou simplesmente não existe e os habitantes garantem que até chamadas para o 112 já terão caído. Situação levanta preocupação da segurança, sobretudo perante emergências médicas, incêndios ou acidentes. A população afirma ter apresentado várias reclamações à MEU e diz que em julho recebeu indicação de que seria instalada uma nova antena no prazo aproximado de um mês. A infraestrutura, garante os moradores, ainda não chegou. O problema arrasta-se e deixa Pero Guarda a reclamar aquilo que considera essencial: conseguir comunicar quando mais precisa. Os maus cheiros e a proliferação de moscas em Aljustrel chegaram ao governo. Depois das queixas da população e das diligências da Câmara Municipal, o Ministério do Ambiente pediu uma atuação urgente à Agência Portuguesa do Ambiente e à CCDR Alentejo. Em causa estão odores intensos, associados à aplicação de matérias em terrenos agrícolas e o aumento anormal de moscas. A autarquia já tinha contactado a CCDR, a ASAI, a Autoridade da Saúde e outras entidades fiscalizadoras. Agora espera que a intervenção permita identificar a origem do problema, verificar o cumprimento das regras ambientais e encontrar uma solução definitiva. Para os moradores, a prioridade é simples: recuperar a qualidade de vida e evitar que estes episódios se repitam. Ponto final das notícias. Bom início de semana.
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2: São 20 horas. 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
1: São 22 horas. 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

0: 10 horas.
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